21 horas e 6 minutos.

te chamou. Olha para essa pessoa que está do teu lado e fala: Deus te chamou para ser soldado e para andar na contramão do mundo. Levante essa mão e adore a Deus.

0: 21 horas e 27 minutos. 21 horas e 27 minutos.
1: Deus, que eu esteja atenta às tuas palavras. Não deixe os meus olhos se apartarem dela, que eu venha guardá-las no íntimo do meu coração. Que os meus ouvidos se inclinem às tuas razões, Senhor, porque elas são vida.

0: sei quem tu és mais que eu, tu sabes muito bem o que eu sou. Eu sou fraco, imperfeito, ilimitado e preciso do Senhor.
1: 21 horas e 34 minutos.

21 horas e 45 minutos. 21 horas e 45 minutos.

21 horas e 58 minutos.

0: 22 horas e 18 minutos. 22 horas e 18 minutos.
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1: 22 horas e 20 minutos. 22 horas e 20 minutos.

22 horas e 26 minutos.

de canções, Deus procura corações rendidos. Que o nosso louvor hoje seja o nosso maior sacrifício de gratidão.

agora, a nossa voz se une à voz dos anjos. Esqueça o seu cansaço, esqueça as suas lutas. Olhe para o alto, onde o pecado abundou, a graça superabundou. Onde havia morte, Ele trouxe vida. Onde havia silêncio, agora há um grito de vitória. Prepara o seu fôlego, prepara a sua alma.

Talvez você tenha chegado aqui com um sorriso no rosto, mas com lágrimas escondidas na alma. Essa canção é para quem chorou em silêncio, mas nunca deixou de confiar em Deus.

pessoas aqui que chegou sorrindo, mas por dentro está em lágrimas. Gente que adora em público, mas chora em silêncio diante de Deus. E talvez ninguém saiba da tua dor, mas o Senhor conhece cada batalha que você enfrentou escondido. Deus manda te dizer hoje: eu vi teu choro, eu ouvi tua oração, e nenhuma lágrima foi em vão. Enquanto você chorava, Deus estava trabalhando. Enquanto você pensava em desistir, Deus estava preparando tua vitória. Então não esconda o que você sente. Transforma teu pranto em adoração, tua dor em louvor. Porque hoje Deus vai falar contigo através dessa canção.

Vamos abrir nossos corações agora. Hoje não é hora de só cantar. É hora de se entregar, de se render, de sentir a presença de Deus aqui conosco. Que o Espírito Santo venha tocar cada vida. E que o louvor que vamos cantar seja uma oferta pura do nosso coração a Ele.

administração. Aleluia. Hoje estamos aqui, Senhor, de mãos levantadas, corações abertos, vidas entregues. Espírito Santo, desce com poder. Vem tocar cada coração cansado, cada alma quebrantada, cada vida que está sedenta de Ti.

23 horas e 28 minutos. 23 horas e 28 minutos. 23 horas e 28 minutos. 23 horas e 28 minutos. 23 horas e 28 minutos. 23 horas e 28 minutos. 23 horas e 28 minutos. 23 horas e 28 minutos. 23 horas e 28 minutos.

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1: Meia-noite e 23 minutos. Meia-noite e 23 minutos.

meia-noite e 35 minutos. Meia-noite e 35 minutos.

7:43.

Abraça alguém do seu lado aí, em nome de Jesus. Diga para ele, ela não é meu nome não. Diga em nome de Jesus. Seja curado agora. No seu corpo, na sua alma, na sua mente. Diga em nome de Jesus, seja liberto agora. Em nome de Jesus, seja transformado agora. Em nome de Jesus, que a sua história seja mudada a partir de agora. Diga em alto, em bom som, no ouvido de quem está do seu lado, fala, diga não em meu nome. Em nome de Jesus, porque ele disse na sua palavra que no nome dele coisas maiores faríamos. Receba o teu milagre nessa noite, em nome de Jesus. Aleluia.

11 minutos.

0: 8:38.
1: Quantos aqui são pais? Quem aqui é mãe? Quem aqui é pai? Levanta sua mão. Eu costumo dizer isso depois que eu me tornei mãe. E mãe de dois, eu olho para os meus filhos. E quando eles me pedem algo, tem coisas que meu filho quer que eu só posso dar para minha filha menor. Porque ele não pode mais ganhar algumas coisas. A comidinha batida é para minha pequena. Ele já está maduro. Ele já pode mastigar um arroz com feijão. Há coisas que a minha filha pede que ela não está pronta para receber. Mas o meu filho mais velho tá. Há coisas que nós pedimos a Deus que ele diz, ainda não é o tempo. Ainda não é a hora. Filho, eu não posso te dar porque você pode morrer. Você já pensou nisso? Quando meu filho era menor, ele pedia, mãe, deixa eu pular na piscina sozinha. Eu dizia, eu não posso dar esse sim, porque eu vou perder você. Apenas confie. Se nós que somos maus sabemos dar coisas boas aos nossos filhos.

e 55 minutos.

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1: 2 horas e 19 minutos.

2 horas e 38 minutos. 2 horas e 38 minutos.

2 horas e 50 minutos. 2 horas e 50 minutos.

3 horas e 17 minutos. 3 horas e 17 minutos.

3 horas e 26 minutos. 3 horas e 26 minutos.

3 horas e 40 minutos. 3 horas e 40 minutos.

0: 10:14. 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
1: 4 horas e 16 minutos.

4:35. 4 horas e 35 minutos.

5 horas e 10 minutos. 5 horas e 10 minutos.

0: 5:18.
1: Pois está escrito na palavra que Deus não é homem para que minta, e nem filho do homem para que se arrependa.

5:35. 5:35. 5:35. 5:35.

5 horas e 41 minutos.

lembro do dia que eu recebi essa palavra. Eu lembro que eu te mandei o áudio. Eu estava na minha casa e o pastor chamou minha esposa no telefone. E ele disse: eu preciso passar uma percepção espiritual que eu tive com casa. E era um momento difícil da minha vida. E ele disse: eu via você no meio de um turbilhão. O turbilhão girava e você estava no meio, meio que perdido, desnorteado, desorientado. E no último suspiro, ele disse, no último suspiro, no último fôlego, Deus ligava um fio. Quando você pensava que não ia mais aguentar, Deus ligava um fio no coração dele, no seu coração. E passava para você aquilo que estava no coração dele. E te preparava para um novo tempo extraordinário que ele tinha desenhado. Eu quero dizer para você que talvez você esteja no último suspiro, no último fôlego, se sentindo no meio de um turbilhão. E para qualquer lado que você vir, você passa na parede, parte de cá e não tem saída.

0: 5 horas e 55 minutos. 5 horas e 55 minutos.
1: Querido, levante as mãos, dê um forte aplauso ao Senhor Jesus.

0: 6:11.
1: Essa dança de obedecer às vezes é guerra. Às vezes eu quero dar meus próprios passos e luto contra você. E dentro de mim parece haver dois partidos, pois tento viver pelo que eu mesma quero, mas parto ao meio toda vez que não cumpro o seu querer. Finalmente nos conectamos de novo e dançamos a favor do mesmo vento. Eu deixo você me conduzir e eu finalmente me rendo. Nessa guerra tão gelada, você se faz presente. Você não desiste de mim e espera pacientemente. E quando eu permito, você guia os meus passos. Aprendo a te imitar de novo. Até que me misturo com você, o seu manto me cobre e me visto, enfim, com as suas próprias roupas.

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1: 6:20. 6:20.

6:51. 6:51.

0: 7:14.
1: Para que sejamos adoradores, bom é estarmos em todo momento recebendo de ti, bom é te louvar. A única palavra, Senhor.

0: seu governo, o seu propósito para nós. Maravilhoso é isso.
1: 7 horas e 19 minutos.

7:25. 7:25.

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1: 8:20. 8:20.

8 horas e 51 minutos.

9:40. 9:40.

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1: 10 horas e 16 minutos.

10:34. 10:35.

11:06. 11:06.

11 horas e 19 minutos.

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1: 11:26. 11:26.

11 horas e 37 minutos.

onde eu piso, aquele lugar precisa ser transformado, meu irmão. Oh, aleluia, aleluia. Ah, meu irmão, busque por essa presença, anseie por essa presença, porque aonde você pisar haverá paz. Vamos finalizar dizendo: doce presença, diga.

11:55. 11:55.

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1: 12:17.
2: Aleluia!

que eu tento. E quando menos esperou, já tava insistindo de novo, acreditando de novo. Já tô

12:55. 12:55. 12:55. 12:55. 12:55. 12:55. 12:55. 12:56.

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13 horas e 21 minutos. 13 horas e 21 minutos.

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13:40. 13:40.

0: 14 horas e 16 minutos. 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
1: 14 horas e 18 minutos.

14:31. 14:31.

14:55. 14:55.

15 horas e 30 minutos. 15 horas e 30 minutos.

0: 15h40. 15h40.
1: E que esse momento você guardasse essa mão no seu coração. Eu não sei onde você parou. Eu não sei onde você largou o seu ministério.

0: 16:07.
1: Glória a Deus.
2: Aleluia!
3: Cremos, Senhor.
1: Oh, meu Deus!

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1: 16:22. 16:22.

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1: Dezesseis horas e 58 minutos. 16 horas e 59 minutos.

havia pecado.

0: 17 horas e 10 minutos. 17 horas e 10 minutos.
1: O Senhor está curando feridas aqui hoje. Quem crê nessa palavra?

esteja em casa, ou talvez você que esteja aí me assistindo, esteja num quadro que você nem mais acredita que pode haver uma reviravolta. Mas o Senhor está dizendo para você aqui e aí: eu sei os pensamentos que eu tenho a respeito de vós.

17h25. 17h25.

garganta. Eu perguntei pra Deus, por que ser tão marcado assim, Jesus? Por que que dói tanto o processo assim, Deus? Eu vi a gente vivendo do meu lado. E cada dia eu mesmo me auto-enterrava. Eu achava que não teria saída para aquele quarto. E um dia em guerra, eu fiz uma oração dentro do hospital. E eu disse, Jesus, se essa enfermidade é para minha morte, eu quero ir para casa. Mas se é para vida, mas se é para glorificação do teu nome, faça o que o Senhor tiver que fazer. Eu não sabia que naquele momento Deus, que visita a oração dos seus servos, estava do lado do leito daquele hospital. Eu não sabia que Deus tinha uma história para escrever para minha vida. E quer saber de uma coisa? Ah, se não fosse essas marcas,

segura na mão dela. Segura na mão dela com uma autoridade, porque Deus está aqui. Vai chegar uma hora que só vai restar as marcas. E você vai dizer: valeu a pena. Valeu a pena. Jó disse. Oh meu Deus, já disse isso. Eu tenho saudade do tempo em que o Senhor me guardou. No auge das minhas provações, o Senhor me guardou. E eu

0: se esquecer de mim.
1: Dezessete horas e 34 minutos.
2: Não se assuste se Deus mudar o seu ciclo de amizades. Deus ouviu conversas que você não ouviu.

0: 17h44.
1: Sabe aquele dia que o relógio atrasou? Você tinha que chegar num lugar que não chegou. Sabe aquele dia que você queria assinar um papel que você não assinou? Sabe aquele amigo que você queria por perto e ele sumiu? Era a mão de Deus te guardando. Era a mão de Deus te livrando de algo que você nem sabia.

18 horas e 3 minutos.

0: 18:08.
1: Glória a Jesus.
2: Aleluia.
1: Nós amamos a tua presença, Jesus. Glória a Deus.
2: Bendito seja o nome de Jesus.
3: Aleluia.
2: Aleluia.

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2: 18:23. 18:23.

18:30. 18:30.

se cumprir. Eu me levantei dentro do meu quarto e disse: olha, Satanás, o meu Deus não é homem.

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18 horas e 45 minutos. 18 horas e 45 minutos.

0: Nacional!
1: Dezenove horas e um minuto.

19h20. 19h20.

coração.

Senhor.

olhos. E se bobear os olhos dos soldados, era impossível de vencer. Mas ele colocou a fé dele na frente. Ele colocou os levitas à frente da batalha para eles louvarem e adorarem a Deus. O que Paulo e Silas fizeram na prisão?

19 horas e 59 minutos. 19 horas e 59 minutos.

0: 20h05.
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0: 20h06.
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0: 20h26.
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20h56. 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